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0: O Arena vai dar um tempinho rapidinho, mas segura aí, porque a emoção volta já já com mais modões de responsa.
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0: Volta aí, volta com tudo. É o Arena Sertaneja com Jonatas Gonçalves de volta no seu rádio. Modões que marcaram época e continuam no coração do povo.

0: A gente faz uma pausa, mas é só para afinar os violões. Já já o Arena Sertaneja com o Jonatas Gonçalves está de volta com mais modões inesquecíveis.
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0: E a poeira já baixou e o som tá no talo e a emoção tá de volta. Continuamos firmes no Arena Sertaneja com Jonatas Gonçalves, com os sucessos que marcaram

0: Chegamos ao fim de mais uma edição do Arena Sertaneja com Jonatas Gonçalves, mas a gente volta na próxima edição com mais clássicos, mais modões, mais emoções. Obrigado pela sua companhia e até a próxima rodada de sucessos que marcaram época.
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1: Alô, alô, Brasilzão! Você está ligado no Top 10 com Rodrigo Cobalto, trazendo para você as músicas mais tocadas do Brasil, num ritmo que só contagia. Prepare o coração, porque hoje a vibe é positiva e a energia lá no alto. Acredite no seu potencial e faça acontecer. E já começamos com tudo, com a primeira faixa que vai embalar nosso dia. Ana Castela com Nosso Quadro. Fique com a gente.

E essa energia ficou com Luan Santana e Ana Castela em Deja Vu. Sabia que o Luan já compôs mais de 300 músicas? Você está no Top 10 com Rodrigo Cobalto. E agora, segura aí. Gustavo Lima e Bruno Imarrone chegam com Relação Errada.

0: aí, galera! Que energia com Simone Mendes cantando Saudade Burra, hein? Você sabia que Simone começou sua carreira no forró, mas conquistou o Brasil inteiro com seu talento único? Foi demais estar com vocês no Top 10, aqui com Rodrigo Cobalto. Lembre-se, a vida é uma canção e você é o maestro do seu destino. Até a próxima, com muita música boa e alegria no coração. Tchau, tchau.
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No decorrer da nossa carreira, descobrimos que fazer amigos é bom demais. O sentimento da amizade fez muitas pessoas se aproximarem da banda legal através da música Amigo do Peito.

0: nós temos cu do mundo dos gaúchos.
1: Mas claro, moramos no mesmo estado, tem uma categoria bonita.
0: Olha ali aquela guria ali que veio passar.
1: Olha só.
0: Bem, olha que... O que importa é as gurias e as camisadas. E a gente tá aqui, obrigado.
1: Me dá um abraço,
0: meu amigo. É bem melhor, é
1: bem
0: melhor.
1: Ah,
0: não, eu não falei.
1: Quem falou?
0: Falei um abraço pra todas as gurias, né?
1: Não, eu ouvi falando que o Grêmio era melhor que o Inter.
0: Mas se tu ouviu, então eu disse, o Grêmio é bem melhor.
1: Ah, Alemão, olha, tu é um cara que...
0: Vamos falar sério, então.
1: Tu não, vou pra tua
0: palavra. Campeão do mundo.
1: Ah, segunda divisão.
0: Foi segunda divisão. Campeão do mundo.
1: Mas, agora,
0: o que tu falou, tu falou. E o que eu falei, não
1: adianta. Nada, Alemão, ó.

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3: Alô, gauchada, buenas, fim de semana chegou por aqui com nosso Estância Nativa. Ah, fim de semana, coisa de muita marca baguala do Rio Grande. Abrindo o programa, Alma de Galpão. Toca por aqui.

0: índio velho, tá aqui no tranco bagual José Mendes, mas esse é o Zé Mendes Júnior, tocando pra ti aqui, em companhia do Estância Nativa.
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4: Aqui, fim de semana, grato pelo constante ao Estância Nativa, as Cunhudinhas do Rio Grande. É, vai interagindo, fique à vontade, por favor, né, tchê? Nardel Silva, tá abrindo, abre a gaita, gaiteiro.

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0: é o Portal Gaúcho, fechando mais um bloco no Estância Nativa.
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0: Nós estamos de volta, dando sequência ao nosso programa deste fim de semana do Estância Nativa. Vai nesse trotito, hein, Juvelho? Então, tá vendo? Hora de puxar a gaita. É Sandro Oliveira. E é no capricho, do jeito que a gauchada gosta.

0: Fala Canudo, Valmir Martins, aqui no Estância Nativa.
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3: Ô, cheirosada, como é que é? Buenas, Rio Grande Velho. A boa marca panteando uma barbaridade. É, assim desse jeito. Marca do Rio Grande, abrindo mais um bloco. Vem nesse tranco.

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1: E agora eu vou contar a história do índio velho bagual, que se banjou pra capital, e hoje é só farra e folia.

0: O vivente, esse é o mate quente, vale esse tratito. Assim, ó, fechando mais um bloco do Estância.
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0: A marca baguala do Rio Grande tá onde tá aqui, ó, em companhia do Estância Nativa. É hora da marcação, tchê. Eu vou...

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0: Gabinete, fechando mais um bloco Raça Pampeana, por aqui no nosso programa Estância Nativa.
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0: Vamos atrotito, enjada macanuda, cheirosada. Esse é o nosso Estância Nativa do fim de semana para jogar charla galponeira em dia com a pionada. Marcas do Pão.

0: essa gaita na mala, pegar o Uber e vamos embora, gente. Isso aqui, meu bicho, velho.
1: Aqui, Chiru Velho, fechando com o Grupo Pampiano. Ah, do jeito que a gauchada gosta, uma barbaridade. Grupo Pampiano, e eu vou, mas te deixo em boa companhia por aqui, né? Tá chegando Fandangueiro, uma barbaridade. É o tranco que fecha o nosso programa do Estância Nativa deste fim de semana, a boa marca do Rio Grande do Sul. Então, buenas, gauchada, e até o próximo programa, tchê, com um encontro marcado aqui no nosso Estância Nativa. Até lá, tchê.

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8: Oi, turma, chegamos, Bandas e Companhia por aqui com você no final de semana. Tá tudo bem por aí? Tá tudo tranquilo? Estamos chegando, o som do bailão, o melhor das bandas e o Tchê pra gente curtir a partir de agora. Eu sou o Fabiano Farias e agradeço pela sua companhia e pela sua amizade sempre aí. Que beleza, hein? Rogério Magrão e banda chegando, abrindo a sequência Chá de Amor. Tem Rony e banda, liguei pra dizer que te amo, faz mais uma vez comigo e faz de conta, tudo junto e misturado. Tem ainda banda modelo, pra começar bem o Bandas e Companhia.

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0: Homem Chora, banda Modelo, tocando Fantas e Companhia, tá só começando. Rota Luminosa, Loucura e Balada, chegando agora.
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0: mesmo é ter você aí, ouvindo, curtindo, participando.
1: Indústria musical como num filme. Fechou a primeira sequência, sim, intervalo chegando, a gente volta já.
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4: É o Bandas que segue por aqui com mais pra você que vem chegando. Hora do Ti. Tem Grupo Solto, Moça do Rodeio, tem Romance Chucro, Tia Barbaridade com JJSV. Curte aí.

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1: Hora do Tchê tocando por aí, o Tchê Barbaridade com JJSV, vem sequência com o Planeta Som. Ele não te merece. Tem Feridas de Amor, Banda Novo Pecado, Bandas e Companhia.
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1: Banda Novo Pecado, Feridas de Amor. Fechou mais uma, intervalo que vem por aqui. Já tá programado pra gente ouvir na volta. Depois do intervalo, Flor da Serra, Brilha Som e tem mais. Pede a sua, a gente toca.
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1: Bandas e Companhia seguindo por aqui, vem trazendo Flor da Serra, Já Passou, Sabor, Morango, Brilha Som e ainda San Marino, Remédio é a Bebida. É o Bandas e Companhia.
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0: Vai sofrendo demais. Remédio à Bebida tocando por aqui na nossa sequência do Bandas de Companhia. Vem que tem agora pra gente curtir Hora do Tchê, Bailaço, Solteiro e a Música. Tem ainda Mateando com ela, Grupo de Montão. Hora do Tchê.
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1: Hora do tchê, fechou mais uma. Depois do intervalo tem recordações, flashback de bandas chegando por aqui. Depois do intervalo, voltamos já.
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2: Bandas e Companhia chegando com recordações, flashback de bandas. Tem por aqui Banda Real do Paraná, Um Sonhador. Ela Chorou de Amor, Carisma e Ainda Calmon. Amor Antigo. Bandas e Companhia, recordações de bandas.
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1: Bandas e Companhia que vai seguindo. Tem mais, tem Corpo e Alma fechando mais uma. Tá faltando beijos. Seguimos.
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1: Vamos seguindo com Bandas e Companhia. Vem pra cá, banda Coração Baileiro, Coração Artificial. Segura as pontas, Pérola Negra, e tem banda Escala por aqui também, beijando a garrafa. É o Bandas.

Opa, tocando por aqui, banda Escala, vem que tem mais, é hora do Tchê chegando por aqui, grupo Louco por Surungo, Lida Madrugueira, tem um brinde a nós dois, sorriso lindo, hora do Tchê.

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1: É o Bandas e Companhia, hora do Tchê, sorriso lindo, um brinde a nós dois. Depois do intervalo vem chegando recordações por aqui com flashback de bandas. Depois do intervalo.
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4: Bandas e Companhia vem trazendo por aqui recordações, flashback de bandas pra você curtir, pra você ouvir. Tem Passarela, Agora Sou Mais Eu, Portal do Sul, Valeu a Noitada e Ame Quem Te Ama, pra você curtir aqui nas recordações, flashback de bandas.
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1: Recordações, flashback de bandas, Ame Quem Te Ama. Vem mais por aqui, chegando pra gente curtir agora, Banda 10, exclusividade, é o Bandas.
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0: Gritos de Liberdade tocando por aqui na nossa sequência do Bandas e Companhia, que chama agora Intervalo. E depois do intervalo, as saideiras de hoje fechando a nossa sequência. A gente curtindo juntos por aqui, depois do intervalo, finalizamos.
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8: Bandas e Companhia seguindo Nave Som, Beijo Bom. Banda Elite, Tome Gelo, Banda Sedução Show, fechando por aqui também, Dois Corações e Uma História. Vamos seguindo então com as saideiras, estou indo, para você um grande abraço, até mais, tchau.

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8: Eu tô chegando com você a partir de agora aqui no programa Show Bandas pra te fazer feliz. Vamos nessa! Coisa boa, gente. Tô chegando com alegria, com sucesso. Seja muito bem-vindo. Eu, Nando Freitas, tô no ar com você a partir de agora aqui pra tocar bailão. As melhores do baile, das bandas do sul do Brasil, você vai curtir com a gente. Sempre música boa, a melhor playlist musical é aqui com a gente. Isso sim, isso tu pode contar, né? Tem, olha, o programa hoje tá sensacional. Não perde por nada. Fica com o rádio já todo volume. Não deixa ninguém mexer no rádio aí, né? Porque o Show Bandas tá no ar com sucesso e música animada. Dá volume, vou abrir o programa de hoje ao som da banda San Francisco, Dor Bandida. Dá volume, vamos, né?

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1: Esse é Tia Garotos, pega que o bagual é teu. Mas olha, e tá ligado com a gente aqui no Toca Bailão, tá curtindo as melhores. Teve o som do Grupo Hello, teve São Francisco que abriu o nosso programa. E você ligado com a gente aqui, curtindo sempre as melhores bandas. Já tá seguindo a gente? Vai lá e segue no Instagram, no arroba showbandas ou também no arroba Nando Freitas, locutor. Vai lá dar uma espiada, que eu tenho certeza que você vai gostar, né, gente? Que maravilha. Você que tá em casa, tá levando a gente na carona no seu carro, na estrada, na rodovia, tá rodando a cidade, um beijo pra você, aquele abraço, fica junto, porque aqui só tem as melhores do bailão, é claro. Falando em as melhores do bailão, vou trazer a música nova do Passarela, Sofrendo e Vivendo. Dá volume, vamos nessa.
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0: Fora de área, essa é a banda universitária. Você aqui no Show Bandas. Tô indo pro intervalo, daqui a pouco tem mais. Não sai daí.
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0: Vamos lá, gente, de volta com você aí.
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0: Trazendo muito mais.
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0: E agora tem a banda Sétimo Sentido.

beleza? Que maravilha você ligado com a gente aqui no Show Banda. Sempre é um prazer ter você na companhia, na audiência. Esse final de semana tá espetacular, hein? Que beleza. Um abraço pra você que tá em casa, tá ouvindo a gente, na cidade, no interior, pela internet também. Aquele abraço. Obrigado pelo carinho de sempre, por estar sempre aqui na rádio, curtindo as melhores. Vai seguindo a gente no arroba Show Bandas e também no arroba Nando Freitas Locutor. Pra você que tá em casa, tá pela internet, tá levando a gente na carona do carro, aonde estiver, obrigado pela preferência, pelo carinho, né? Tá chegando agora, esse é o Show Bandas aqui na rádio. E você, feliz por curtir a melhor playlist do bailão, é claro. Vamos trazer mais sucesso, vou trazer o som aqui da banda Destaque Nacional, Tentativas de Apaixonar, tá, volume? Vamos nessa!

JJSV, lindo término recente você aqui no Show Bandas. Vamos trazer mais agora, tem o som do André Renner.

todo baile, som do André Renner, você ligado com a gente aqui no Show Bandas, em mais um lindo fim de semana, você de bem com a vida com a gente, obrigado pela preferência, pelo carinho de estar sempre aqui na rádio, curtindo as melhores, é claro, já tá seguindo no Instagram, segue lá, @showbandas, @nandofreitaslocutor, Instagram, Facebook, TikTok, tem o nosso canal no YouTube também, Show Bandas Podcast, para dar uma espiada, e claro, você sempre aqui na rádio, nesse horário, curtindo as melhores do bailão, que coisa boa. Vou trazer mais música pra você. Vamos que vamos agora. Tem um som do grupo Momentos. Essa aqui ficou top, viu? Copo Vazio. Vamos lá.

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Muito bom dia a todos os ouvintes.

e o seu sepultamento será na tarde de hoje, às 17 horas, 5 horas da tarde, no cemitério da comunidade evangélica de Linha Franca, Westfália. Comunicamos o falecimento de Alice Epping. É com profundo pesar o coro de senhoras unidas venceremos de Vila Schmidt, Westfália. Comunica o falecimento da associada Alice Epping, de Vila Schmidt, Westfália. O seu corpo está sendo velado no necrotério da comunidade evangélica de Linha Franca, Westfália. E o seu sepultamento será na tarde de hoje, às 17 horas, no cemitério da comunidade evangélica de Linha Franca, Westfália. Comunicamos o falecimento de Alice Epping. Damos continuidade à programação normal da Rádio Líder 98.3 FM de Westfália.

0: Esse Garotos do Som, Solidão, você no Show Bandas. Tô indo pro intervalo, daqui a pouco tem mais pra você. Não sai daí.
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banda Pérola Negra Asas, você aqui no Show Banda, está de bem com a vida, um abraço para você, obrigado pelo carinho, pela sua companhia de sempre, é claro, você ligado na cidade, no interior, pela internet também, um abração, né, gente, muito obrigado por estar sempre curtindo aqui o nosso Show Bandas aqui na rádio, nesse horário tão especial. E é maravilhoso saber que você tá na nossa audiência, tá em casa, tá no trabalho, tá levando na carona também e o curtindo o som da rádio pela internet. É maravilhoso. Um beijo pra você, aquele abraço e bora trazer mais sucessos. Vou trazer aqui o som do Joel Carlo. Viralizou, então dá volume, vem junto aí. Esse é o Show Bandas.

Calçom 7, te esquecer demora. Você aqui no Show Bandas, é sucesso, que beleza. Falar em sucesso, teve a morena misteriosa da banda Céu e Cantos, que tá na boca da galera, gente, que beleza. Também curtiu o som do Joel Carlo, viralizou. Eita, nós, você aqui no Show Bandas, curtindo sempre as melhores do bailão. Um abraço pra você, obrigado pelo carinho, pela sua audiência. Você na cidade, no interior, pela internet também. Um alozaço pra toda essa turma que se liga aqui no nosso Show Bandas, né, gente? Maravilha. Vou trazer agora o som aqui da banda Flor da Serra. Vamos lá!

0: sai daí.
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0: Vamos lá, gente, de volta com você aqui no Show Bandas. Vamos nessa.
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0: Com muito mais sucessos pra você que tá sempre ligado aqui na rádio, curtindo nosso Show Bandas.
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0: Vamos trazer a banda brilhação, vamos nessa.
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Brilha Som, Deixe o Amor Nos Levar. Teve a participação do Wagner Schneider, você aqui com a gente no nosso Show Bandas. Tá ligado, tá na audiência, tá sempre curtindo aqui o nosso programa, né, gente? Todo final de semana. São mais de 10 anos junto com você, trazendo música boa, música animada. 12 anos, na verdade, são 12 anos de Show Bandas e o tempo passa muito rápido, né? Que beleza, bom saber que você tá aqui, tá sempre junto com a gente, curtindo as melhores bandas. Já aproveita e segue no Instagram, no arroba showbandas, e pode me seguir no arroba Nando Freitas Locutor. Marca a gente nos stories, confirma a audiência, pode mandar mensagem direto lá pelos nossos canais e bora ser feliz. Vou trazer o som agora aqui da banda Champion, Mais Na Cara Que Barba, música boa da Volani. Vamos nessa!

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Comunicando uma nota de falecimento, é com profundo pesar o coro de senhoras unidas venceremos de Vila Schmidt, Vestfália, comunica o falecimento da associada Alice Epping, de Vila Schmidt, Vestfália. O seu corpo está sendo velado no necrotério da comunidade evangélica de Linha Frank, Vestfália, e o seu sepultamento será na tarde de hoje, às 17 horas, no cemitério da comunidade evangélica de Linha Frank, Vestfália. Comunicamos o falecimento de Alice Epping. Seu corpo está sendo velado no necrotério da comunidade evangélica de Linha Frank, Vestfália, e o seu sepultamento será na tarde de hoje, às 17 horas, no cemitério da comunidade evangélica de Linha Frank, Vestfália. Comunicamos o falecimento de Alice Epping. Segue a programação normal da Rádio Líder 98.3 FM de Vestfália.

0: a ESA, eu e você. Tô indo pro intervalo, daqui a pouco tem mais show bandas, fica ligado.
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Caster fazendo a festa com a gente aqui no Show Bandas. Final de semana, tá lindo, tá demais. E você aqui de bem com a vida, como sempre, com as melhores energias, as melhores vibrações pra deixar o fim de semana pra lá de especial, gente. Que alegria, hein? Coisa boa ter você aqui sempre na companhia. Feliz, é claro, por ter você aqui na rádio todo fim de semana curtindo o nosso Show Bandas. Um abraço pra você na cidade, no interior, nas colônias, na internet. Um alozaço pra toda essa turma maravilhosa. Vamos trazer mais agora, é a música pop alemã na área, da volume. Vamos nessa, esse é o Show Bandas, tá bom demais.

0: Hidden Sexty, você aqui no Show Bandas. Vou pro intervalo, daqui a pouco tem mais. Fica ligado com a gente. Não sai daí.
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beleza, que maravilha você ligado com a gente aqui no Show Banda. Sempre é um prazer ter você na companhia, na audiência. Esse final de semana tá espetacular, hein? Que beleza, um abraço pra você que tá em casa, tá ouvindo a gente, na cidade, no interior, pela internet também. Aquele abraço, obrigado pelo carinho de sempre, por estar sempre aqui na rádio, curtindo as melhores. Vai seguindo a gente no arroba Show Bandas e também no arroba Nando Freitas Locutor. Pra você que tá em casa, tá pela internet, tá levando a gente na carona do carro, aonde estiver, obrigado pela preferência, pelo carinho, né? Tá chegando agora, esse é o Show Bandas aqui na rádio. E você, feliz por curtir a melhor playlist do bailão, é claro. Vamos trazer mais sucesso, vou trazer o som aqui da banda Destaque Nacional, Tentativas de Apaixonar, tá, volume? Vamos nessa!

Momento do Baile, som do André Renner, você ligado com a gente aqui no Show Bandas, em mais um lindo fim de semana, você de bem com a vida com a gente. Obrigado pela preferência, pelo carinho de estar sempre aqui na rádio, curtindo as melhores, é claro. Já tá seguindo no Instagram, segue lá, @showbandas, @nandofreitaslocutor, Instagram, Facebook, TikTok, tem o nosso canal no YouTube também, Show Bandas Podcast, para lá dar uma espiada. E claro, você sempre aqui na rádio, nesse horário, curtindo as melhores do bailão, que coisa boa. Vou trazer mais música pra você, vamos que vamos agora, tem o som do grupo Momentos, essa aqui ficou top, viu? Copo Vazio, vamos lá!

0: RDS, Garotos do Som, Solidão. Você no Show Bandas. Tô indo pro intervalo, daqui a pouco tem mais pra você. Não sai daí.
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3: Esse é o Show Bandas, que coisa boa, hein? Vamos lá, trazendo mais pra você aí.
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3: Vamos trazer o som aqui da banda Brilha Sol pra matar a saudade. Magia do Amor.

0: Brilha Som, esse é o último bloco aqui do Show Bandas desse final de semana, hein? Pra você que tá ligado com a gente, obrigado pela companhia, tá até agora junto com a gente desde o começo do programa, que audiência sensacional, hein? Na cidade, no interior, pela internet, você que nos acompanha pelas redes sociais, no arroba Show Bandas e também arroba Nando Freitas Locutor, um abraço pra você, obrigado pelo carinho de sempre. Vamos trazer mais música, vou trazer aqui uma música que marcou muito pra mim, principalmente banda...
1: Rádio Líder 98.3 FM de Vestfália e do Alert da Comunicação, 13 horas e 7 minutos, nota de falecimento. É com profundo pesar o coro de senhoras unidas venceremos de Vila Schmidt, Vestfália, comunica o falecimento da associada Alicia Epping, de Vila Schmidt, Vestfália. O seu corpo está sendo velado no necrotério da comunidade evangélica de Linha Frank, Vestfália. E o seu sepultamento será na tarde de hoje, às 17 horas, no cemitério da comunidade evangélica de Linha Frank, Vestfália. Comunicamos o falecimento de Alicia Epping. O seu corpo está sendo velado no necrotério da comunidade evangélica de Linha Frank, Vestfália, e o seu sepultamento será na tarde de hoje, às 17 horas, no cemitério da comunidade evangélica de Linha Frank, Vestfália. Comunicamos o falecimento de Alicia Epping. Segue a programação normal da Rádio Líder 98.3 FM de Vestfália.

JM, que maravilha, gente. Fechando aqui o nosso show bandas desse final de semana. Claro, semana que vem tem muito mais pra você que tá sempre junto com a gente. Um abraço, muito obrigado pela companhia, né? Um beijo. Fica aqui na rádio, ainda tem muita coisa boa pra você ficar na companhia certa, é claro, como sempre. E até a próxima, se Deus quiser. Não esquece de seguir lá no Instagram, no @showbandas e no @NandoFreitasLocutor. Um grande abraço pra você, obrigado pelo carinho de sempre. Até a próxima. Vou fechar o som da Banda Legal, um champanhe pra comemorar. Aquele abraço pra você e até a próxima, se Deus quiser. Valeu aí!

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1: Segura aí que o Bailão Show já volta. Rapidinho, a gente tá de volta com o melhor do bailão. 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

0: pausa rápida por aqui. Já já o Bailão Show volta. Fique ligado.
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0: programa nessa hora.
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1: O Bailão Show continua daqui a pouquinho. A gente volta já já com muito mais bailão. De volta com o Bailão Show. O melhor do bailão segue por aqui.
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0: Chegamos ao final do Bailão Show. Foi um prazer ter você com a gente. 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
2: Tchau, tchau, tchau, amor.
1: Obrigado pela companhia e até o próximo programa.
2: Tchau, tchau, tchau, amor.
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3: Muito bem. Chegando nesse final de semana. Vencemos a semana, bebê. E a gente chegando mais aqui em mais uma edição do Pegada Sertaneja. A melhor playlist do seu rádio, hein? Você em casa, no trabalho, viajando. Você de pertinho, de longe. Que bom saber que você tá por aí. A partir de agora, só os moldão bom. É cheirinho de relva que fala. E bora lá conferir nosso Pegada Sertaneja desse final de semana. Vem comigo a partir de agora, trazendo a melhor seleção de músicas sertanejas. Tá preparado? Tá preparada? Bora lá então começar, trazendo o som do Fred Fabrício com Cleiton Romário.
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1: Chegada sertaneja na área, melhor programação sertaneja do seu rádio. Você de perto, de longe, em casa, no trabalho, viajando, se liga que daqui a pouquinho tem mais.
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1: Muito bem, Pegada Sertaneja de volta. Por aqui rolando a melhor playlist musical do seu rádio. Tá na hora de saber, de começar mais um bloco e saber quem tá com a gente, pedindo música aqui no Pegada Sertaneja. Bora lá!
2: Meu nome é Luciana, eu quero ouvir Maiara e Maraísa.
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2: Muito bem, Pegada Sertaneja, vai dar uma pausa. Daqui a pouquinho a gente traz de volta mais uma playlist sensacional. Tá gostando do programa de hoje? Então fica por aí que daqui a pouquinho tem mais.
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2: Esse sou eu. Voltamos com Pegada Sertaneja. Atenção, senhoras e senhores. Mais uma sequência chegando. E a gente abre direto aqui esse bloco, hein? Trazendo o som de Dan Lelis com Diego e Arnaldo Fardinho.
3: Diego e Arnaldo e Dan Lelis ao vivo.

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1: Pegada Sertaneja, por aqui rolando só modão, aquela só cheirinho de relva. Tem também as novidades. Tá gostando do programa de hoje? Bora lá, hein? Chegando rápido intervalo, daqui a pouquinho a gente tá de volta.
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1: Muito bem, de volta, mais um bloco chegando por aqui no Pegada Sertaneja. E agora tá na hora boa, é hora de saber quem tá com a gente pedindo música. Bora saber quem vai aumentar o volume e vai curtir aqui aquela música preferida.
2: Aqui é a Jaine, estou também ouvindo. Manda música com Henrique e Juliano e oferece para todos que estão ouvindo.
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1: Muito bem, pegada sertaneja pra curtir no volume máximo. Mais um bloco pra conta, daqui a pouquinho a gente tá de volta, trazendo muito mais. Fica por aí.
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1: De volta, atenção senhoras e senhores. Bora lá, mais uma sequência chegando por aqui no Pegada Sertaneja, hein? A gente abre agora esse bloco com Caninana e a participação da Raquel dos Teclados, Homem Traído.

0: do seu rádio, tá rolando por aqui no Pegada Sertaneja. Só os modão bom, hein? A playlist sertaneja que a gente gosta de curtir. Os cheirinhos de relva, tem as novidades. Vai perder? Duvido. Fica por aí, daqui a pouco a gente volta.
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0: Muito bem, de volta com Pegada Sertaneja. Você curtindo essa programação, onde quer que seja, que bom saber que você tá por aí. Tá na hora de saber quem tá com a gente. Vai pedir música agora no Pegada Sertaneja. Aumenta o som.
2: Que é a Dani Horta, a música Erro Planejado, do Luan Santana e Henrique Juliano.
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1: Pegada Sertaneja na área, estamos de volta. Pegada Sertaneja na área, muito sucesso pra você. Se liga que depois do intervalo tem mais, fica por aí.
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1: Pegada Sertaneja de volta, aí sim, olha nós aqui outra vez. E a gente agora confere o som do Cristiano Araújo com Felipe Araújo. Não tenha dúvida, pra abrir mais uma sequência.
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1: Pegada Sertaneja na área, atenção, atenção. Olha nós aqui, hein? Tocando só os modão bom. Fica por aí, daqui a pouquinho tem mais.
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1: Muito bem, estamos de volta com Pegada Sertaneja. Você de perto, de longe, em casa, no trabalho, viajando. Mais um bloco chegando por aqui. Tá na hora de saber quem tá com a gente, quem vai pedir música. Bora lá!
2: Oi, aqui quem fala é a Tatiane Queiroz e quero ouvir o sucesso com Luca Rodrigues, das Pindas ao Coração. Obrigada, tchau, tchau.
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2: Muito bem, esse sou eu. Bora lá então, dar tchau, tá na hora, né? Essa é a nossa saideira aí já. Um beijo pra você, obrigado pela companhia. Mais uma edição pra conta. Tô indo nessa, a gente volta na próxima programação aqui do Pegada Sertaneja. Um beijo no seu coração, saúde, paz. O resto a gente corre atrás. Tchau, tchau, fui.
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Muito obrigado, gente. Obrigado pela presença, obrigado pela energia de vocês, obrigado pelo carinho. Obrigado por estar aqui com a gente em mais um dia especial, mais uma noite especial. Que Deus abençoe nossos fã-clubes, nossos amigos, nossos familiares. Muito obrigado por somar com a gente toda essa noite.

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0: A gente faz uma pausa, mas é só para afinar os violões. Já já o Arena Sertaneja com o Jonatas Gonçalves está de volta com mais modões inesquecíveis.
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0: Tamo de volta, e se você achou que já tinha ouvido o melhor, prepare que tem muito mais por vir no Arena Sertaneja.

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0: O Arena Sertaneja dá uma rápida paradinha, mas é só pra tomar uma água e volta com força total. Segura aí que já já tem mais sucessos pra tocar o seu coração.
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0: E a poeira já baixou e o som tá no talo e a emoção tá de volta. Continuamos firmes no Arena Sertaneja com Jonatas Gonçalves, com os sucessos que marcaram época.

0: A gente dá uma pausadinha, mas não desgruda. Em instantes tem mais sucessos, mais emoções aqui no Arena Sertaneja.
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0: De volta com um programa que é pura raiz, tradição e sucesso. Continua com a gente no Arena Sertaneja.

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0: O Arena vai dar um tempinho rapidinho, mas segura aí, porque a emoção volta já já com mais modões de responsa.
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0: A poeira baixou e os clássicos estão de volta. Bora continuar essa jornada musical no Arena Sertaneja com Jonatas Gonçalves.

0: Segura aí que a gente vai ali dar uma respirada, mas é rapidinho. O Arena Sertaneja com Jonatas Gonçalves volta já já com mais modões de respeito pra você.
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0: Volta aí, volta com tudo. É o Arena Sertaneja com Jonatas Gonçalves de volta no seu rádio. Modões que marcaram época e continuam no coração do

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0: A poeira se fechou por hoje, mas o Arena Sertaneja com Jonatas Gonçalves volta logo mais, trazendo os maiores nomes e as modas que embalaram gerações. Valeu pela companhia e até a próxima rodada de emoções.
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4: Oi, turma, chegamos por aqui com as 15 mais, mais com você e pra você só o melhor. 15 grandes sucessos que a gente curte por aqui, então chega mais. Vamos com música, quem vem abrindo a sequência de número 15, Léo cantando com Danilo e Davi. Número chato, cara de sorte, João Neto e o Frederico. Tem a Maiara e a Maraísa, outros 500. Vai começando agora as 15 mais, mais.
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1: 15 mais mais. Matheus e Cauã com Simone Mendes. Meu silêncio. Teve antes dessa Danilo e Davi. Eu não sou terapia. Quem vai fechando a primeira parte por aqui é a Maiara e Maraíza. Sorte de alguém. Sempre com você por aqui às 15 mais mais. Depois do intervalo tem mais.
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3: As 15 mais, seguindo, vem por aqui de número 7. Da Ilara com Bruno Denner, saudade da Yada. Danilo e Davi, ferido, tem Wesley e Conrado, diz pra mim. Segue por aqui as 15 mais.
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2: As 15 mais mais, Gustavo Lima, 10 na mente, teve João Bosco e Vinícius, oportunidade. Oi, tudo bem? Zé Neto e Cristiano, e pra fechar por aqui, Pedro Neto e Matheus com Claito e Romário, localização. Tô indo pra você, um grande abraço, até mais, tchau.
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